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1: Pessoal, chegamos ao fim de mais uma edição da Hora do Brasil. Muito, muito, muito obrigada. Amanhã estaremos de volta de segunda a sexta-feira, das 8 às 9 da noite, trazendo os maiores sucessos do Brasil para você. 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